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2: 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Uma hora da manhã.
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1: 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São 2 horas.

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1: E esta semana temos muitas surpresas na nossa tabela. Vocês decidiram votar em massa. Foi uma daquelas semanas que tivemos bastantes votos, mas votos decisivos para alterar a colocação aqui na tabela dos nossos artistas e das nossas músicas. A verdade é que deixámos de ter Luz em primeiro lugar. Temos um novo líder. Temos também uma nova entrada e uma reentrada. E vamos então conhecer quais são as novidades que temos na nossa tabela. Começando pelo número 5. No número 5, contamos com o primeiro lugar da semana passada e das outras semanas todas anteriores. Eros de Lusa desce 4 posições na tabela. Ocupa agora o número 5 do top.

tempo. 32 semanas na tabela este Eros de Lusa e finalmente ele sai do primeiro lugar. Andava por lá há muitas semanas, mas há muitas semanas que vocês o tinham colocado em liderança da nossa tabela. Esta semana desce 4 posições e vai até ao número 5 do nosso top. Quanto ao número 4, contamos com uma reentrada. Reentrada da nova música do Melão, o Excesso Melão a solo. O tema chama-se Contigo Estou em Casa e é uma música de apoio à seleção portuguesa.

Eu vou estar sempre em casa e o melão esta semana a reentrar para o top 5 da RL Açores, direto ao número 4 do top. Esta é a segunda semana que a música passa por esta tabela. Quanto ao número 3, mesmo no meio da tabela, contamos com uma subida de uma posição para o tema Sem Ar, do excesso Carlos Ribeiro. Anda por cá há 16 semanas. Sem Ar é o novo número 3.

calcanhar de Carlos Ribeiro esta semana a subir uma posição na tabela, colocando-se no número 3 do nosso top. Quanto ao número 2, esta semana mantém-se nas mãos do Excesso e o último single lançado por esta boys band portuguesa que se chama Eu Vou Estar Aqui.

E agora parem de pensar. Eu realmente disse que havia uma nova entrada na tabela. E há para o número 1, imaginem. Diretamente para a liderança da tabela, para o número 1 do top 5 da RL Açores, foi votado em massa. Não fui eu que introduzi na lista, há que dizê-lo. Foram vocês que introduziram na lista. A música entrou e começou a subir a meio da semana, de tal forma que posicionou-se no número 1. Inabalável, nem o Lusa conseguiu destornar. A verdade é que temos um novo líder, é uma entrada direta, é uma música nova e é também uma banda nova, uma banda muito curiosa, porque junta três bandas, pelo menos da minha juventude, três boys bands, junto aos Excesso, junto aos Milênio e junto aos Darrasar. E com que nomes? Com que nomes, digam vocês? O Gato, dos Milênio, o Capinha dos Darrasar e o Melão dos Excesso formaram uma banda que se chama The Boys of the Bands. E os The Boys of the Bands esta semana entraram diretamente para o número 1 do top 5 com a música Até ao Fim. E é com esta música que nos despedimos do top de hoje. Liderança atribuída à nova entrada dos The Boys of the Bands e o tema Até ao Fim.

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2: O último sinal foram 3 horas.
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2: Dua Lipa e a Lelu anunciaram a inauguração de um novo espaço localizado no interior da Livraria do Porto, dedicado a obras literárias que tenham sido proibidos ou alvo de censura. O projeto abriu ao público a 27 de junho no decorrer do evento literário Babel. O objetivo é promover obras que desafiam o poder, a censura, a exclusão e a narrativa dominante. O número de livros desses ascende a uma centena. Intitulado Manifesto Library ou Biblioteca Manifesto, o espaço é uma ramificação do Service 95 Book Club, clube de leitura lançado por Dua Lipa em 2023. Há mais de um século que a Livraria Lelo tem sido uma fonte de inspiração para radicais, escritores e leitores, e todos os dias visitantes de todo o mundo entram pelas suas portas. É o lar perfeito para a Biblioteca Manifesto, explica a artista em comunicado. Ler o mundo aproxima-nos, mas infelizmente nem todos são a favor disso. Na Biblioteca Manifesto, os leitores poderão encontrar 100 livros que colocam questões ou que foram questionados. Alguns foram proibidos por escolas devido a temas raciais ou relacionados com sexualidade. Outros, escritos por leitores LGBTQIA+, foram impedidos de serem expostos. Em alguns casos, o autor pagou pelas suas palavras com a própria vida, continua a artista inglesa. O espaço pretende ser, resume, um santuário dedicado aos livros que desapareceram, os autores cuja coragem desmascara estruturas de poder e controle, e aos leitores que recusam a que lhes digam que livro podem ler. Por vezes, a coisa mais subversiva que se pode fazer é ler um livro e depois falar sobre ele, conclui. Recordo que Dua Lipa incluiu a Livraria Lelo na sua lista de espaços de passagem obrigatória criada em parceria com o Google Maps. Esta é a semana da Semana Cultural de Velas na Ilha de São Jorge, mas a Vila da Calheta já está em contagem decrescente para o Festival de Julho de 2026, que arranca dentro de sensivelmente duas semanas. O maior evento cultural do concelho vai decorrer entre os dias 9 e 12 de julho, tendo como palco principal o emblemático cenário do Cais da Calheta. Sob o lema As Freguesias, a edição deste ano assume um forte compromisso com a identidade e associativismo local, sem esquecer a projeção nacional e internacional do seu cartaz musical. Entre os cabeças de cartaz confirmados, encontram-se Tony Carreira, Soraya Ramos, DJ Telio e a banda Napa. A animação noturna ficará ainda marcada pelo Baile Pimpão, I Love Baile Funk, Companhia Algazarra e pelas habituais madrugadas da tenda eletrónica. Para além da música, o festival volta a cruzar a tradição e a modernidade. O programa oficial inclui as habituais atuações de filarmónicas, cantigas ao desafio e as tradicionais touradas. A esposa de Jack White, Olivia Jean, deu entrada em tribunal com um pedido de divórcio do músico no processo Jean, que é também artista e tem contrato com a editora de Jack White, a Third Man Records, cita diferenças irreconciliáveis e de conduta marital imprópria por parte de White. Não foram revelados mais detalhes sobre o caso, mas sabe-se que o pedido deu entrada num tribunal de Nashville, dos Estados Unidos, no passado dia 3 de junho. Olivia exige que Jack White lhe pague uma pensão de alimentos e seguro de saúde, alegando estar dependente de rendimentos do seu ainda marido. Todas as propriedades adquiridas pelo casal, que deu o nó em 2022, devem também ser divididas. Este é o terceiro casamento de Jack White. No passado, o músico foi casado com Meg White, com quem formou os White Stripes entre 1996 e 2000, e com a modelo Karen Helson entre 2005 e 2013. Katy Perry aproveitou o regresso a Portugal para atuar no Rock in Rio Lisboa no passado sábado para experimentar pastéis de nata. Um vídeo partilhado pela própria, prontamente repartilhado por um grupo de fãs na rede social X, vence a cantora norte-americana a deixar-se conquistar pelo doce nacional. Ok, aqui vou eu, diz Katy Perry, antes de dar uma dentada num pastel de nata. A parte estaladícia é boa, oh meu Deus, uau! A experiência aconteceu no ateliê de pastéis de nata Castro, na Baixa da Capital. Recorde-se que Katy Perry repetiu várias vezes ao longo do concerto no Parque Papa Francisco que é 20% portuguesa, referindo-se ao facto de ser trineta de um açoriano da Ilha de São Miguel, da cidade de Ponta Delgada. Lionel Richie foi hospitalizado após sentir-se mal durante um concerto em Saint Paul, no estado norte-americano do Minnesota, na passada quarta-feira. O músico de 77 anos queixou-se de tonturas durante o espetáculo, chegando mesmo a sentar-se em palco. Segundo o TMZ, o concerto acabou por terminar antes do previsto, com Richie a ser imediatamente transportado de ambulância para um hospital local. De acordo com o Daily Mail, Richie saiu de palco depois de interpretar

0: Apresentar-se em nome próprio no Passeio Marítimo de Algés, 17 de julho. A organização do espetáculo está a cargo da promotora Everything is New, responsável pelo Nós Alive, que se realiza no mesmo espaço anualmente no mês de julho. O último álbum de Pedro Sampaio, Astro, foi lançado em 2024. O músico é sobretudo conhecido pelo êxito viral Cavalinho, que colocou uma vasta multidão a dançar no Rock in Rio Lisboa, o maior cavalinho do mundo, afirmou. Os bilhetes já foram colocados à venda e os preços são de 58€ plateia em pé e mobilidade condicionada e 80€ no Golden Circles, valores a que se acrescem as taxas. PJ Harvey lançou a 24 de junho um tema novo, Voyager. O tema é inspirado pelo programa Voyager da NASA, iniciado em 1977. Foi composto durante as sessões de gravação para o próximo álbum de PJ Harvey, ainda sem data de lançamento prevista. Em comunicado à imprensa, a artista britânica disse-se entusiasmada com o desafio de compor uma canção com a voz de Voyager 2, sonda lançada em agosto de 1977 e que se encontra atualmente fora do sistema solar. Perguntei-me que nos diria ela se pudesse. Voyager conta ainda com uma citação do já falecido astrónomo Carl Sagan. O último álbum de PJ Harvey, Eye Inside the Old Year Time, foi editado em 2023. O cartaz do Vagos Metal Fest 2026, marcado para agosto, sofreu alterações com a saída dos Devermint, Anima Inside e Nocturnal, com motivos de força maior. O festival, que este ano ganha mais um dia, passando para o total de 5 dias, vai realizar-se de 5 a 9 de agosto na Quinta do Ega, no concelho de Vagos, distrito de Aveiro. Segundo a organização, por motivos de força maior, o cartaz sofreu 3 substituições, destacando-se a confirmação imediata dos históricos suecos Catatonia para o dia 6 de agosto, substituindo os norte-americanos Devermint, que cancelaram a sua digressão europeia por motivos de saúde. Além disso, o cartaz passa a incluir também os Adam's Pride no dia 7 de agosto em substituição dos Anima Inside e os Crowded no dia 8 de agosto no lugar dos Nocturnal. Além das bandas anunciadas, o cartaz da edição deste ano do festival inclui Lamb of God, Within Temptation, Godsmack, In Flames e Satyricon, Doro, Warlock Special Set, Heaven Shelburne, Dayside, Corpiclani e Massacration, entre outros. Todos os membros da banda venezuelana de metal Vander DJs morreram na sequência dos sismos da passada quarta-feira naquele país. Os 4 músicos estavam a ensaiar para o concerto marcado para 27 de junho, quando o prédio onde se encontravam em Tanaguarena, no estado de La Guairana, desabou. Formada em 2024 e praticante de uma sonoridade devedora do rock e do nu metal, a banda de Caracas era formada por Manuel Vander DJs, Gabriel Gomes Sanders Hernandes e Abraham Foucault. Em 2025, os Vander DJs participaram no concurso de novos artistas. Este ano lançaram 3 singles, 15 Minutos, Ven Paca e Donde Están. A morte dos 4 jovens foi confirmada pelo Centro Cultural de Arte Moderna, Sala de Caracas, onde haviam atuado há poucos dias.
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2: Quatro da manhã.

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2: 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São 6 horas.

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1: 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RL Açores, são 7 horas.
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2: Bom dia, são 8 horas.

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2: Dua Lipa e a Lelu anunciaram a inauguração de um novo espaço localizado no interior da Livraria do Porto, dedicado a obras literárias que tenham sido proibidos ou alvo de censura. O projeto abriu ao público a 27 de junho no decorrer do evento literário Babel. O objetivo é promover obras que desafiam o poder, a censura, a exclusão e a narrativa dominante. O número de livros desse ascende a uma centena. Intitulado Manifesto Library ou Biblioteca Manifesto, o espaço é uma ramificação do Service 95 Book Club, clube de leitura lançado por Dua Lipa em 2023. Os leitores poderão encontrar 100 livros que colocam questões ou que foram questionados. Alguns foram proibidos por escolas devido a temas raciais ou relacionados com sexualidade. Outros, escritos por leitores LGBTQIA+, foram impedidos de serem expostos. Em alguns casos, o autor pagou pelas suas palavras com a própria vida, continua a artista inglesa. Esta é a semana da Semana Cultural de Velas na Ilha de São Jorge, mas a Vila da Calheta já está em contagem decrescente para o Festival de Julho de 2026, que arranca dentro de sensivelmente duas semanas. O maior evento cultural do concelho vai decorrer entre os dias 9 e 12 de julho, tendo como palco principal o emblemático cenário do Cais da Calheta. Entre os cabeças de cartaz confirmados encontram-se Tony Carreira, Soraya Ramos, DJ Telio e a banda Napa. A animação noturna ficará ainda marcada pelo Baile Pimpão, I Love Baile de Funk, Companhia Algazarra e pelas habituais madrugadas da tenda eletrónica. Para além da música, o festival volta a cruzar a tradição e a modernidade. O programa oficial inclui as habituais atuações de filarmónicas, cantigas ao desafio e as tradicionais touradas. A esposa de Jack White, Olivia Jean, deu entrada em tribunal com um pedido de divórcio do músico. No processo, Jean, que é também artista e tem contrato com a editora de Jack White, a Third Man Records, cita diferenças irreconciliáveis e de conduta marital imprópria por parte de White. Não foram revelados mais detalhes sobre o caso, mas sabe-se que o pedido deu entrada num tribunal de Nashville, dos Estados Unidos, no passado dia 3 de junho. Olivia exige que Jack White lhe pague uma pensão de alimentos e seguro de saúde, alegando estar dependente de rendimentos do seu ainda marido. Todas as propriedades adquiridas pelo casal, que deu o nó em 2022, devem também ser divididas.
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1: 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O último sinal foram 9 horas.

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2: Bom dia, são 10 horas.

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0: 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Boa tarde, são 12 horas. 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
2: Quinto lugar. Eros de Lusa.

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1: Altura agora de atualizarmos as notícias na voz de São Jorge. O Presidente da Câmara Municipal da Calheta destacou a importância do Conselho vir a dispor de um auditório municipal próprio, sublinhando o papel estratégico deste tipo de infraestrutura e dinamização cultural e social. Atualmente o Conselho conta com dois espaços com capacidade para eventos, o auditório do Museu Francisco Lacerda e o auditório da Escola Secundária da Calheta, fruto de uma cooperação considerada positiva entre as entidades. Ainda assim, o autarca defende a necessidade de investir numa solução própria e mais abrangente. Neste sentido, a autarquia está a desenvolver um diagnóstico para avançar com o projeto após o verão, com o objetivo de garantir um espaço autónomo que permita a realização de iniciativas em qualquer altura, sem dependência de agendas externas.
2: Sim, aquela estrutura é muito importante, é um auditório com menos capacidade limitada, mas também temos o da escola, que também temos usado, também temos partilhado e também temos tido uma boa cooperação com a própria escola. Temos dois belos espaços, mas nós somos mais otimistas e olhamos mais para o futuro ainda. Queremos também ter o nosso auditório municipal, que também depois desta época de verão vamos também, já estamos a fazer algum diagnóstico sobre aquilo que queremos e aquilo que precisamos, e vamos também começar a trabalhar naquilo que é nosso, para termos o nosso espaço, para podermos fazer eventos a qualquer hora e a qualquer dia, sem ter que estar condicionados a outros programas, quer do próprio Governo Regional no seu museu, quer da própria escola no seu auditório também. E portanto é isso que também pretendemos para o futuro, ter também o nosso espaço, ficando a Calheta realmente bem servida a nível de espaço para todas as atividades culturais e para outros eventos também que sejam necessários e úteis para o Conselho da Calheta e para a ilha em geral.
1: Os Açores restaram em maio de 2026 um marco histórico no rendimento social de inserção. Pela primeira vez, o número de beneficiários desceu abaixo dos 5 mil, fixando-se agora nos 4.928, distribuídos por 2.168 agregados familiares. Segundo a Secretaria Regional da Segurança Social, os dados refletem a evolução positiva e sustentada associada ao reforço das políticas de inclusão social, empregabilidade e autonomia das famílias. Só entre abril e maio houve menos 168 beneficiários e menos 50 agregados. Em termos homólogos, a redução é ainda mais expressiva, ou seja, uma quebra de cerca de 17,7%. A zona balnear do Portinho foi distinguida pela Quercus, a Associação Nacional de Conservação da Natureza, com o galardão Qualidade de Ouro 2026, reconhecido ou atribuído às zonas balneares que evidenciam níveis de excelência. A distinção constitui motivo de satisfação para o município da Calheta, reforçando a qualidade ambiental da zona balnear do Portinho, na Fajã Grande, e a sua importância enquanto espaço de lazer, bem-estar e contato com a natureza. Em paralelo, o município encontra-se a preparar a zona também para a época balnear, promovendo intervenções destinadas à melhoria das condições de utilização, conforto e segurança dos seus utilizadores. No Conselho das Velas, as zonas balneares da Preguiça e Poço dos Frades voltam a estar também entre as praias portuguesas classificadas com zero poluição. Para o Executivo Municipal é mais uma demonstração da excelência destas zonas balneares como locais apetecíveis de atração turística, de lazer, bem-estar de todos quando as frequentam. Recordar que uma praia zero poluição é aquela que não foi detectada qualquer contaminação microbiológica nas análises efetuadas às águas balneares ao longo das últimas três épocas balneares. Quanto à informação, ficamos por aqui. 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
2: horas nos Açores.
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3: O último sinal foram 14 horas. 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
2: Boa tarde, 15 horas.
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6: Altura agora de atualizarmos as notícias na voz de São Jorge. O Presidente da Câmara Municipal da Calheta destacou a importância do Conselho vir a dispor de um auditório municipal próprio, sublinhando o papel estratégico deste tipo de infraestrutura e dinamização cultural e social. Atualmente o Conselho conta com dois espaços com capacidade para eventos, o auditório do Museu Francisco Lacerda e o auditório da Escola Secundária da Calheta, fruto de uma cooperação considerada positiva entre as entidades. Ainda assim, o autarca defende a necessidade de investir numa solução própria e mais abrangente. Neste sentido, a autarquia está a desenvolver um diagnóstico para avançar com o projeto após o verão, com o objetivo de garantir um espaço autónomo que permita a realização de iniciativas em qualquer altura, sem dependência de agendas externas.
7: Sim, aquela estrutura é muito importante, é um auditório com menos capacidade limitada, mas também temos o da escola, que também temos usado, também temos partilhado e também temos tido uma boa cooperação com a própria escola. Temos dois belos espaços, mas nós somos mais otimistas e olhamos mais para o futuro ainda. Queremos também ter o nosso auditório municipal, que também depois desta época de verão vamos também, já estamos a fazer algum diagnóstico sobre aquilo que queremos e aquilo que precisamos, e vamos também começar a trabalhar naquilo que é nosso, para termos o nosso espaço, para podermos fazer eventos a qualquer hora e a qualquer dia, sem ter que estar condicionados a outros programas, quer do próprio Governo Regional no seu museu, quer da própria escola no seu auditório também. E portanto é isso que também pretendemos para o futuro, ter também o nosso espaço, ficando a Calheta realmente bem servida a nível de espaço para todas as atividades culturais e para outros eventos também que sejam necessários e úteis para o Conselho da Calheta e para a ilha em geral.
6: Os Açores registaram em maio de 2026 um marco histórico no rendimento social de inserção. Pela primeira vez o número de beneficiários desceu abaixo dos 5 mil, fixando-se agora nos 4.928, distribuídos por 2.168 agregados familiares. Segundo a Secretaria Regional da Segurança Social, os dados refletem a evolução positiva e sustentada associada ao reforço das políticas de inclusão social, empregabilidade e autonomia das famílias. Só entre abril e maio houve menos 168 beneficiários e menos 50 agregados. Em termos homólogos, a redução é ainda mais expressiva, ou seja, uma quebra de cerca de 17,7%. A zona balnear do Portinho foi distinguida pela Quercus, a Associação Nacional de Conservação da Natureza, com o galardão Qualidade de Ouro 2026, reconhecido ou atribuído às zonas balneares que evidenciam níveis de excelência. A distinção constitui motivo de satisfação para o município da Calheta, reforçando a qualidade ambiental da zona balnear do Portinho, na Fajã Grande, e a sua importância enquanto espaço de lazer, bem-estar e contato com a natureza. Em paralelo, o município encontra-se a preparar a zona também para a época balnear, promovendo intervenções destinadas à melhoria das condições de utilização, conforto e segurança dos seus utilizadores. No Conselho das Velas, as zonas balneares da Preguiça e Poço dos Frades voltam a estar também entre as praias portuguesas classificadas com zero poluição. Para o Executivo Municipal é mais uma demonstração da excelência destas zonas balneares como locais apetecíveis de atração turística, de lazer, bem-estar de todos quando as frequentam. Recordar que uma praia zero poluição é aquela que não foi detectada qualquer contaminação microbiológica nas análises efetuadas às águas balneares ao longo das últimas três épocas balneares. Quanto à informação, ficamos por aqui. 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

Olá, muito boa tarde, sejam muito bem-vindos a esta edição de hoje do Espelho Mágico. Deste lado está Armando Silveira, cumprimentando todo o vasto auditório com um grande abraço de muita amizade. Vamos estar aqui até às 16 horas.

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2: Continuação de uma ótima tarde, são os desejos de Armando Cerveira e de toda a vasta equipa da RL Açores, para todos quantos estão desse lado a ouvir a nossa emissão em 107.1, 92.2 e 90.0, também em www.radiolumena.com. Vamos estar como é habitual até às 16, esperando que a sessão musical esteja a ser do vosso inteiro agrado.

Continuação de uma ótima tarde, são os desejos de Armando Cerveira e de toda a vasta equipa da RL Açores, para todos quantos estão desse lado a ouvir a nossa emissão em 107.1, 92.2 e 90.0, também em www.radiolumena.com. Vamos estar como é habitual até às 16, esperando que a sessão musical esteja a ser do vosso inteiro agrado.

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continuação de uma ótima tarde. São os desejos de Armando Cerveira e de toda a vasta equipa da RL Açores para todos quantos estão desse lado a ouvir a nossa emissão em 107.1, 92.2 e 90.0, também em www.radiolumena.com. Vamos estar como é habitual até às 16, esperando que a sessão musical esteja a ser do vosso inteiro agrado.

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3: São 16 horas.
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1: Ora viva, muito bom dia. São 9 horas da manhã na Califórnia. Sintoniza KSQQ 96.1 FM em São José. Uma amizade de longa data. Olá, o nosso muito bom dia e o nosso muito boa tarde extensivo a quem nos sintoniza já através da Rádio Lumena na ilha de São Jorge, nos Açores. A edição é de segunda-feira, 29 de junho de 2026. O nosso pontapé de saída, esta é a nossa oferta musical, a SIC, que já está connosco.

Esta é hoje a nossa oferta musical, a Ciovinte, que já está na nossa companhia. O som é da cidade de São José, Califórnia. A tua rádio comercial KSQQ, simultânea com a KLBS na cidade de Los Banos. Em direto com os Açores, na sua rádio Lumena, na ilha de São Jorge. Bem-vindos, estamos no começo de mais uma semana, assim é, princípio de nova semana, segunda-feira, 29 de junho de 2026. Aproveito para lembrar de que os nossos números de telefone para contactos, pedidos ou dedicatórias, nesta hora que é dedicada a pedidos e saudações de saudade. O telefone da KSQQ 408-258-9696, da sua KLBS 209-826-4996, da sua Rádio Lumena é o 295-412-575. Todos são bem-vindos e antecipadamente agradeço a vossa colaboração. Quero também agradecer, como sempre o faço na abertura da nossa hora, aos colegas em estúdio na Rádio Lumena pelo seu apoio técnico, igualmente à colega Elsa Bettencourt nos estúdios da KLBS durante esta hora. Um abraço de saudade a todos e vamos iniciar já com os vossos pedidos. Maria Antónia Esteves vai nos trazer aqui a nau Catrinete, que é tradicional da Ilha de São Jorge, atendo ao Sr. Manuel Aguiar em Terloque. Saúde a seus padrinhos nas manadas na Ilha de São Jorge, o casal de senhores António José Aguiar e Adelina de Jesus Aguiar, com votos da continuação de uma boa semana e um grande abraço de saudade.

Esta foi a nau Catrineta, tradicional dos Açores, mais concretamente da Ilha de São Jorge, na voz da Maria Antónia Esteves, nestes pedidos e saudações que estamos a receber dos nossos ouvintes, você que está em sintonia e na companhia destas rádios portuguesas, que é QQ em São José da Califórnia, simultâneo com a QLBS na cidade de Los Banos. Também nos pode acompanhar online, onde temos vindo a receber inúmeras chamadas dos ouvintes que nos sintonizam através da klbs.com online nos quatro cantos do mundo. Para vós, um bom dia, boa tarde ou boa noite e grata, muito grata pela vossa companhia e pela vossa participação no decorrer desta hora. Estamos também em cadeia e em direto com a Rádio Lumena na Ilha de São Jorge, nos Açores. Um grande abraço extensivo também aos ouvintes que nos sintonizam e acompanham esta hora através da Rádio Lumena. Hora dos Açores entre as 4 e as 5 da tarde, aqui na Califórnia entre as 9 e as 10. Falando de horário, passam já 12 minutos depois da hora. A banda nos Açores é o que nos traz, recordando o Dino Meira. Vamos atender à senhora Fernanda Melo, em Los Banos. Saúda a sua tia, senhora tia e madrinha, nas Lajes, Ilha Terceira, a senhora Susana Melo, com um abraço de saudade e a continuação de uma semana muito feliz.

Dino Meira com a banda Nos Açores. E é assim mesmo, amigos. Estamos no começo de mais uma semana, a nossa edição de segunda-feira. Continuamos neste simultâneo até às 10 da manhã, com pedidos ou dedicatórias da parte dos nossos ouvintes que nos sintonizam, estão connosco através da internet e também da sua Rádio Lumena, na ilha de São Jorge. E percorrendo algumas das nossas ilhas, vamos agora passar na ilha do Faial, atendendo ao Sr. António Manuel Rosa, em Castelo Branco, na ilha do Faial. Aproveite esta oportunidade, quer saudar seus tios e primos em Modesto, na Califórnia, o casal Jesuína e João e a sua prima Magda e Manuel Rosa, desejando-lhes a continuação de uma muito boa semana. Feliz dia de trabalho.

E assim estivemos a percorrer a bonita ilha também do Faial. E de seguida vamos ficar com Laurínio Bittencourt, meu Portugal, atende a Ana Sousa. É uma saudação para a sua prima Isabel Sousa nas Velas, ilha de São Jorge. Deseja a ela a continuação de umas boas férias. Vamos então ouvir Laurínio Bittencourt, meu Portugal.

O nosso Portugal e a lembrar foi o Laurino Bittencourt com mais um dos pedidos a cargo dos nossos ouvintes. Para quem nos sintoniza através da Rádio Lumena, nas Novilhas dos Açores, endereçamos os nossos votos renovados da continuação de uma muito boa tarde, já que o nosso espaço é entre as 4 e as 5 da tarde, a hora dos Açores. Um abraço extensivo aos inúmeros ouvintes que por lá se encontram em São Jorge e nas restantes ilhas dos Açores, nesta altura do ano, passando umas boas férias. Continuação de ótimas férias, goze ao máximo. Estamos consigo neste encontro, habitual encontro através das rádios do Grupo Batista Vieira, QSQQ de São José, a sua QLBS na cidade de Los Banos e, claro, neste direto, através da Rádio Lumena, estamos todos juntinhos, ouvindo as boas músicas portuguesas neste espaço que é dedicado a pedidos e saudações de saudade. E falando de saudade, vamos matar saudade da Praia da Vitória, para quem é da Praia da Vitória e está ausente da sua terra, ouvindo a Alaíde e o Francisco Simões. É um pedido que nos chega, vamos assim satisfazer o gosto musical da ouvinte Itelvina Ramos, na Praia da Vitória, Ilha Terceira. Para si, a continuação de bom trabalho, já que nos disse estar ainda no seu local de trabalho.

E depois deste nosso passeio, desta nossa visita à Ilha Terceira, mais concretamente à Praia da Vitória, vamos ouvir o grupo Voz da Saudade da Ilha Terceira, que nos traz Cartas de Saudade. Atende a Zenália Coelho, no Norte Pequeno, na Ilha de São Jorge, que deseja saudar nesta tarde e nesta manhã todos os seus conterrâneos da sua ilha, extensivo aos portugueses que nos sintonizam. Com votos de boa semana, bom dia, boa tarde ou boa noite, depende o local onde está na nossa companhia.

isso aí, canções de saudade. Vamos neste embalar do tempo, com o passar dos minutos e também as horas. E rapidinho a hora está a passar, estamos já com 9 horas 39 minutos da manhã nesta segunda-feira na Califórnia, 4 horas com 39 minutos da tarde nos Açores, para quem está com o nosso som ouvindo através da Rádio Lumena na Ilha de São Jorge. Para os inúmeros ouvintes que nos acompanham através da sua internet, para vós é um bom dia, boa tarde ou boa noite, depende onde a nossa voz possa chegar, aos 4 cantos do mundo, onde se domina a língua de Camões. E é com esta saudade que vamos dando assim o seguimento nesta hora e com os vossos pedidos de saudade. Vamos ficar já a seguir com o grupo de violas Saudades do Bravo. É uma saudação que nos chega da senhora Maria Silveira Rosa em Turlock. Saúde a familiares e amigos aqui na Califórnia e também nos Açores.

Mãe, o tempo passa. É isto que vamos de seguida ouvir e já nestes minutos finais de mais uma hora e deste nosso encontro consigo, amigo ouvinte, através da Rádio Lumena nos Açores, na Ilha de São Jorge e em simultâneo com a KLBS, o som da sua KSQQ em São José. Dinis Cruz, Mãe, o tempo passa. É um pedido de Cidália Ferreira, em Los Banos, aqui na Califórnia. Saúde a senhora, sua mãe, senhora Teresa Ferreira, também em Los Banos.

E também o tempo passa, sem dúvida foi o que nos trouxe o Dinis Cruz, uma voz dos Açores. E realmente como o tempo passa, estamos quase também a terminar por hoje, mais este encontro através destas rádios aqui na Califórnia. A sua QSQQ a transmitir em São José e a QLBS em Los Banos. Este som direto com a Rádio Lumena na ilha de São Jorge, nos Açores. É assim que fazemos mais comunidade todos juntinhos. Vamos de seguida, e já quase a terminar por hoje mais um encontro, vamos ficar com o Jorge Ferreira, que nos vai lembrar Portugal não dorme no verão. É um pedido de Ana Sousa em Los Banos.

É isso aí, a dizerem muito bem, Portugal não dorme no verão. Foi a presença de Jorge Ferreira. Estamos também já na pontinha final de mais uma hora neste simultâneo desde São José, a sua KSQQ, com a KLBS na cidade de Los Banos e em direto com a Rádio Lumena na ilha de São Jorge. Seguidamente vamos atender à ouvinte Renata Sousa, na Ribeira do Meio, na ilha do Pico, em período de férias. Saúde a todos os seus familiares aqui na Califórnia e na Ilha do Pico.

0: Ora, muito bem, vou aproveitar aqui esta música para apresentar por hoje as nossas desculpas e aproveito também para informar à nossa ouvinte Renata de que amanhã, se Deus quiser, iremos de novo rodar aqui esta composição na íntegra, já que estamos na ponta final e o tempo é limitado. Igualmente, as nossas desculpas também aos restantes ouvintes que hoje não foi possível passar aqui o vosso pedido ou dedicatória. Muito grata pela companhia, por toda esta colaboração que você tem prestado a nós durante este espaço, este encontro desde São José com a sua KSQQ, a KLBS em Longebanos e a Rádio Lumena na Ilha de São Jorge. Rapidamente, obrigado a todos pela participação. Um obrigado também aos nossos colegas em estúdio na Rádio Lumena e à Elsa Betancourt na KLBS por todo o apoio técnico. Grata pela sintonia. Fique bem, continuação de bom dia.
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5: Altura agora de atualizarmos as notícias na voz de São Jorge. O Presidente da Câmara Municipal da Calheta destacou a importância do Conselho vir a dispor de um auditório municipal próprio, sublinhando o papel estratégico deste tipo de infraestrutura e dinamização cultural e social. Atualmente o Conselho conta com dois espaços com capacidade para eventos, o auditório do Museu Francisco Lacerda e o auditório da Escola Secundária da Calheta, fruto de uma cooperação considerada positiva entre as entidades. Ainda assim, o autarca defende a necessidade de investir numa solução própria e mais abrangente. Neste sentido, a autarquia está a desenvolver um diagnóstico para avançar com o projeto após o verão, com o objetivo de garantir um espaço autónomo que permita a realização de iniciativas em qualquer altura, sem dependência de agendas externas.
6: Sim, aquela estrutura é muito importante, é um auditório com menos capacidade limitada, mas também temos o da escola, que também temos usado, também temos partilhado e também temos tido uma boa cooperação com a própria escola. Temos dois belos espaços, mas nós somos mais otimistas e olhamos mais para o futuro ainda. Queremos também ter o nosso auditório municipal, que também depois desta época de verão vamos também, já estamos a fazer algum diagnóstico sobre aquilo que queremos e aquilo que precisamos, e vamos também começar a trabalhar naquilo que é nosso, para termos o nosso espaço, para podermos fazer eventos a qualquer hora e a qualquer dia, sem ter que estar condicionados a outros programas, quer do próprio Governo Regional no seu museu, quer da própria escola no seu auditório também. E portanto é isso que também pretendemos para o futuro, ter também o nosso espaço, ficando a Calheta realmente bem servida a nível de espaços para todas as atividades culturais e para outros eventos também que sejam necessários e úteis para o Conselho da Calheta e para a ilha em geral.
5: Os Açores registaram em maio de 2026 um marco histórico no rendimento social de inserção. Pela primeira vez, o número de beneficiários desceu abaixo dos 5 mil, fixando-se agora nos 4.928, distribuídos por 2.168 agregados familiares. Segundo a Secretaria Regional da Segurança Social, os dados refletem a evolução positiva e sustentada associada ao reforço das políticas de inclusão social, empregabilidade e autonomia das famílias. Só entre abril e maio houve menos 168 beneficiários e menos 50 agregados. Em termos homólogos, a redução é ainda mais expressiva, ou seja, uma quebra de cerca de 17,7%. A zona balnear do Portinho foi distinguida pela Quercus, a Associação Nacional de Conservação da Natureza, com o galardão Qualidade de Ouro 2026, reconhecido e atribuído às zonas balneares que evidenciam níveis de excelência. A distinção constitui motivo de satisfação para o município da Calheta, reforçando a qualidade ambiental da zona balnear do Portinho, na Feijão Grande, e a sua importância enquanto espaço de lazer, bem-estar e contato com a natureza. Em paralelo, o município encontra-se a preparar a zona também para a época balnear, promovendo intervenções destinadas à melhoria das condições de utilização, conforto e segurança dos seus utilizadores. No Conselho das Velas, as zonas balneares da Preguiça e Poço dos Frades voltam a estar tão bem entre as praias portuguesas classificadas com zero poluição. Para o Executivo Municipal é mais uma demonstração da excelência destas zonas balneares como locais apetecíveis de atração turística, de lazer, bem-estar de todos quando as frequentam. Recordar que uma praia zero poluição é aquela que não foi detectada qualquer contaminação microbiológica nas análises efetuadas às águas balneares ao longo das últimas três épocas balneares. Quanto à informação, ficamos por aqui. 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
5: Estamos de regresso para mais um Espaço Entrevista na Voz de São Jorge. Hoje com André Rodrigues, vice-presidente do Grupo Desportivo Valença, recentemente reeleito, penso que assim está correto. André, uma vez mais, muito obrigado por teres aceito o convite e estar connosco neste espaço de entrevista para falarmos uma vez mais de desporto, falar de futebol e não só, até porque o desportivo não está só propriamente no futebol, falarmos um pouco do desporto e daquilo que é este clube no concelho e na ilha. E isto porque recentemente o clube também recebeu aqui uma série de torneios e participou, tem vindo a participar numa série de torneios, mas antes de começar por estas eleições, é um ato obrigatório, digamos assim, das assembleias e dos órgãos associativos. Como é que foi a participação nesta assembleia e o que leva esta atual direção a se recandidatar? Porque praticamente em termos diretivos ficou basicamente parecido.
8: Obrigado, Norberto, pelo convite. Também desejar uma boa noite a todos que nos ouvem. De facto, o Grupo Desportivo Valença tem nos seus estatutos a obrigatoriedade de fazer eleições ano a ano. É uma da necessidade também desta direção deste ano fazer uns novos estatutos, de forma a que o clube possa ser pensado e trabalhado e programado a sua atividade a mais tempo. Ou seja, desde que este é o meu terceiro ano na direção, vai começar agora o quarto, peço desculpa, ou seja, tive dois como presidente, um como vice-presidente e agora vamos para o quarto ano também como vice-presidente.
5: E em quatro atos eleitorais.
8: E isso faz com que haja sempre aqui alguma dificuldade, principalmente na transição entre épocas, porque coincide também com o período eleitoral e, como é óbvio, ninguém que está na direção anterior gosta de ter compromissos e de assumir compromissos plurianuais quando tem eleições de forma anual. E acho claramente que esta direção agora deverá analisar os estatutos que até já foram apresentados em Assembleia Geral por direções anteriores, em que prevê a alteração também dessas eleições anuais para bianuais, mas registar esses estatutos e aprová-los em Assembleia Geral, de forma a que o clube possa gerir de uma forma ligeiramente diferente. Depois, o que é que nos leva a continuar por mais um ano? O facto de não querermos interromper o trabalho, principalmente destes últimos três anos, das direções que temos participado, nomeadamente eu, o Rui, a Catarina, o Tércio, o Tiago, o Rui Bittencourt, agora entrou alguns membros novos também para nos ajudar a toda esta equipa, o João Mendes também tem continuado, o Rui Teixeira, o Dório Gambão, mesmo estando a viver em São Miguel, faz parte dos órgãos.
5: Estamos a falar aqui,
8: Aníbal, ou seja,
5: estamos a falar de gente jovem, basicamente, que está...
8: Temos um bocadinho de tudo.
5: Gente jovem, os 50 somos todos jovens.
8: E a parte não tão jovem também tem estado na Assembleia Geral, no Conselho Fiscal, nos outros órgãos.
5: Tem havido presença.
8: Sim, não o quanto todos desejaríamos, é óbvio que gostávamos de ter mais gente nas Assembleias Gerais e mais gente a participar e que houvesse também mais gente interessada em integrar as listas e a trabalhar em prol do clube. Como é óbvio, somos uma ilha infelizmente cada vez mais pequena, com menos pessoas e as nossas instituições refletem-se diretamente essas dificuldades demográficas que as nossas ilhas estão a vir a sentir, com população mais idosa, com pouca renovação, e a pouca renovação que existe, depois vamos estudar e é o que é um dos nossos problemas, grandes problemas da nossa formação, ou seja, nós continuamos a formar formar atletas que queremos que sejam melhores homens, melhor tudo, mas depois não sabemos se eles vão voltar à nossa terra após concluir os estudos, mas isso é a nossa realidade insular aqui no meio do Oceano Atlântico e as outras grandes, e os grandes centros e as grandes cidades cada vez a crescer mais, com mais população, com mais postos de trabalho, com postos de trabalho mais bem remunerados. Não é fácil de combater esta dinâmica macroeconómica e do mundo, não é?
5: Já agora, o que é que se propõe, além da alteração dos estatutos, o que é que esta direção pretende fazer ainda mais em prol do desporto na ilha?
8: Esta direção, para já se conseguir fazer tudo o que fez o ano passado, o ano anterior, e voltar a repetir, acho que já passa a ser um ano positivo para o Grupo Desportivo Valença. Estamos a falar de um ano que termina, em que a direção se propôs a fazer uma passagem de ano e fez-a. Proposto a fazer uma marcha de
5: passagem de ano, uma forma também de angariar aqui fundos e ajudar também nas despesas do clube.
8: Sim, angariar e também de sinalizar a data dos 60 anos do Grupo Desportivo Valença. E como o Desportivo faz o seu aniversário no dia 1 de janeiro, o clube tem sempre grandes dificuldades em assinalar o seu aniversário por ser uma data especial. E aqui, claramente, o que se tentou fazer foi também trazer um bocadinho da tradição que o Desportivo teve de outros tempos, nas suas festas, nas suas passagens de anos, que também encaixavam bem no nosso clube por causa do aniversário no dia 1, e foi forma de, claramente, de a gente marcar os 60 anos do Grupo Desportivo Valença, retomando as passagens de ano com a marca e com, digamos assim, com o selo também de qualidade que o Grupo Desportivo Valença habituou a população valense ao longo desses 60 anos. Depois tivemos outro desafio, que foi fazer uma marcha popular, novamente também para colocar na rua o hino do Desportivo, os 60 anos do Desportivo, a imagem do Desportivo, as vivências do Desportivo, durante as nossas festas e durante este período agora que vai iniciar com a Semana Cultural e durante o verão. Também é um objetivo que está a ser... ainda não foi totalmente concretizado, ou seja, vai ser para a nova direção, mas começou há 6 meses atrás e, portanto,
5: temos marcha,
8: estamos com os ensaios, já temos a Filarmónica a ensaiar connosco, já temos os nossos figurinos, está tudo pronto para a saída e estrear a nossa marcha na Semana Cultural de Velas. Depois, para além desta parte mais festiva, digamos assim, de comemoração dos 60 anos, havia também o objetivo do Grupo Desportivo Valença fazer para a sua formação e principalmente para todos os escalões da sua formação um momento competitivo de final de ano que pudesse também ajudar a complementar a época desportiva, que na Ilha de São Jorge é sempre mais desgastante, porque somos sempre os mesmos adversários, e isso era importante para nós também ter aqui algo novo, ligeiramente com novas rotinas, com novas dinâmicas, porque um modelo competitivo de fim de semana em que há muitos jogos concentrados, e que isso acontecesse no final da época, garantindo na mesma que todas essas equipas pudessem participar nos seus torneios que nós programámos dos seus escalões fora da Ilha de São Jorge. Ou seja, nós queríamos complementar uma saída por escalão com também um torneio na ilha com visita de equipas de fora da nossa ilha, para complementar a formação dos nossos atletas e trazer aqui mais uma cereja no topo do bolo do ano desportivo dos nossos atletas. E portanto, isso foi também conseguido, ou seja, os nossos infantis foram ao World Cup à Ilha do Faial, aos Flamengos. Os nossos sub-9 acabaram de chegar hoje do Vitória do Pico da Pedra no torneio de sub-8. Para a semana, sexta-feira, vamos sair para o Alagoa Cup com os nossos sub-11. Os nossos sub-17 tiveram um apuramento de campeão na terceira, também fizeram a sua saída. E, portanto, complementando essas saídas depois com um momento desportivo na nossa casa, na nossa terra, promovendo também o nosso concelho e a nossa ilha, dando a conhecer a nossa realidade a equipas de fora da nossa ilha, também é outro veículo e outro modo de divulgar o nome do desportivo e a história do desportivo, que felizmente é bem conhecida também por outros cantos e que não só na, na nossa ilha, fruto destes 60 anos de história e também de muitos títulos que conseguiram, e as gerações anteriores também conseguiram colocar esse nome no topo do futebol açoriano.
5: Preparar estes torneios em São Jorge e haver também as deslocações a outros torneios, embora aqui no Triângulo acaba por ser um pouco mais fácil e um pouco mais económico, tendo em conta os transportes marítimos, mas nas deslocações por avião, embora nos Açores tenhamos aqui também um preço tabela, digamos assim, que ajuda um pouco, mas são despesas ainda um pouco elevadas, são muitas deslocações. Trazer as equipas para um torneio de veteranos e para os sub-17, em que houve equipas também de São Miguel, não é fácil. Não, onde é que se vai buscar?
8: Não é
5: onde é que se vai buscar
8: todo,
5: esta,
8: é todo
5: onde
8: fácil.
5: É que se faz esta ginástica e onde é que se vai buscar aquela, o papel mágico?
8: Nós ficamos muito, pronto, e a verdade é essa, há aqui um trabalho diário, noturno, de tentar captar o máximo de equipas possíveis e de possíveis pessoas a quererem nos visitar e querer estar connosco. O facto de também nós participarmos nestes torneios também ajuda-nos a conhecer novas equipas, novos dirigentes. Tentamos criar logo aqui laços para permitir novos intercâmbios. Agora, a nossa realidade depois esbarra sempre com as acessibilidades e, portanto, como disseste bem, aqui a maioria dos torneios em que nós participamos e a maioria das equipas que nós recebemos, elas chegaram de barco, da Pela Graciosa, ou seja, do Feial e do Pico, e conseguimos ter duas equipas de São Miguel, uma para cada um dos momentos de competitivos, sendo que até a segunda equipa, a equipa de Rabo de Peixe, teve que sair pelo Pico para ter avião para São Miguel. Portanto, há aqui uma dificuldade enorme que esbarra muito mais nas acessibilidades, e não na quantidade de voos, mas efetivamente na disponibilidade de lugares para aquelas datas em que nós queremos. Todos estamos sempre a falar de grupos de 15, 20, 30 pessoas, e o facto depois das tarifas de grupo não permitir, não se pode colocar em lista de espera. As listas de espera têm que ser individuais para ter direito à tarifa Açores, mas depois os clubes não querem colocar em lista de espera individual.

0: neste momento competitivo dos mais velhos, porque nós assistimos é que na região autónoma dos Açores há e também a nível nacional há muitos torneios até o escalão de sub-13, mas a partir desse escalão deixa de haver este tipo de eventos e de momentos competitivos, porque os miúdos já estão noutra idade, já são maiores. Sabemos que há mais acompanhantes. Quanto mais novos são as crianças, mais retorno e mais capacidade de vir os pais atrás dessas crianças é maior. Portanto, há aqui tudo um conjunto de decisões que leva a que os sub-17 neste momento tenham menos oferta de torneios deste género. E nós, por isso mesmo, e por sentirmos falta de dar isso aos nossos, este ano quisemos marcar isso pela diferença e quisemos trazer equipas de fora. Infelizmente, apesar de uma boa aceitação por parte de outras equipas, não tivemos capacidade para trazer todas as equipas que queríamos, esperando agora que no próximo, que agora neste novo ano que agora começa, que as coisas também possam ser feitas bastante atempadamente para garantir que o mais cedo possível essas equipas possam fazer as suas reservas e melhorar toda esta comunicação também com a SATA, com a questão dos grupos da SATA. Esta experiência deste ano mais exaustiva e problemática também permitiu-nos depois agora criar novos canais de comunicação com a SATA e, portanto, se calhar o Rabo Peixe já conseguiu vir como resultado desses novos canais de comunicação entre o clube e o grupo SATA. E, portanto, isto tudo... Nada é feito à primeira perfeito, acredito eu, e acreditamos que agora... Sim, acredito que agora, depois deste primeiro passo, desta primeira experiência, destas dificuldades de quem está a fazer isto pela primeira vez, acredito que agora o Grupo Desportivo Valência e a sua direção estão muito mais bem preparados para a segunda edição do Valência Cup para o próximo ano. E também para os veteranos, portanto, claro. Acredito que claramente serão outra vez três momentos importantes com a marca do Grupo Desportivo Valença para o Conselho das Velas, enquanto eventos desportivos.
1: Há aqui apoios externos? Consegue-se apoios externos para isto?
0: Sim, consegue-se alguns apoios
1: externos ao clube, não é?
0: Externos ao clube, como é óbvio, nós temos sempre o apoio do município das Velas e nisso também, ou seja, oferecemos também uma prática de quem se propõe a fazer, de ser apoiado por parte do município de Velas, e portanto também agradecemos esse tipo de apoio para esta realização destes eventos que nós achamos importantíssimos tanto para os nossos jovens como também para os nossos veteranos, porque estamos a falar também de situações de saúde, do combate à obesidade, de melhoria da qualidade de vida das pessoas, dos nossos jovens. Sabemos o problema que tem neste momento o açúcar e a obesidade infantil na nossa região e no mundo inteiro. E, portanto, isto tem que ser combatido com a prática desportiva e só há prática desportiva se estas crianças aprenderem e sentirem prazer a fazer desporto e a estar na vida de uma forma mais saudável, depois a partir daí do desporto entrar na alimentação saudável e, portanto, criar aqui um ambiente positivo, saudável, para que eles se possam desenvolver e crescer, paralelamente à parte dos seus estudos, que é, como é óbvio, o essencial para o desenvolvimento deles.
1: E como é que se cativa os jovens numa ilha que tem poucos jovens, poucos clubes, e os clubes não têm todos os escalões? Como é que é fácil?
0: Essa é a nossa grande dificuldade de todos os clubes, não só do Grupo Desportivo Valença, como é óbvio. Nós temos uma realidade demográfica difícil e depois temos uma realidade geográfica de ilha comprida, com as estradas que temos, com os declives que temos, e que é difícil para os nossos clubes manter isto tudo vivo, com transportes de jovens para treinos, pós-treino, portanto, parece que é tudo a dobrar, tudo acrescido, as dificuldades, mas depois com o amor ao clube e com a vontade e com o amor ao futebol e ao desporto, felizmente temos encontrado sempre pessoas disponíveis para continuar este trabalho de 60 anos do Grupo Desportivo Valença, e esperemos que assim continuar por muitos anos, sendo que a nossa realidade, infelizmente, é esta. E

0: desportivo tem tentado também, através destes, de estar organizado, de criar estes eventos, de ser uma motivação extra para que os atletas queiram estar no Grupo Desportivo Lense, queiram participar também, estar dentro desta família que é o Grupo Desportivo Lense, que tenta chegar um bocadinho a todos, desde os veteranos até aos mais pequenos.
1: Era isso que eu ia perguntar. Isso é uma forma também de cativar os jovens para, por exemplo, estou aqui a imaginar, porque também estive mais ligado através do meu filho, que é na questão dos juvenis. Calheta, velas, velas, calheta, calheta, velas, velas, calheta, durante uma época acaba por ser exaustivo, os miúdos acabam por perder aqui um pouco da vontade. A questão de ter um torneio, jogar com outras equipas, dá aqui uma vontade extra de, afinal, vou continuar mais um ano, porque para o ano poderemos ter novo torneio, poderemos ter novas realidades, é isso?
0: Novas equipas, podemos novos adversários, novos amigos, portanto, é sempre um estímulo, no nosso entender, positivo. Ou seja, e também de prolongamento da época, ok? Uma das dificuldades que nós temos, e que a Associação e a Federação Portuguesa de Futebol têm, é que, para além dos poucos clubes que nós temos, é que temos 9 meses e meio de competição, 10 meses de competição. E havendo estes torneios de final de época, aquele último mês que os miúdos já estão a acabar a escola, já estão cansados, ganham ali um estímulo novo, ganham um objetivo novo, ganham um ânimo novo para chegar à meta. E a meta já não está no dia 15 de maio ou no dia 30 de maio, já está em junho, já está a meados de junho. E isso faz com que a gente prolongue a época desportiva de quase de todos os escalões e que façam que eles possam ter alguma motivação até mais à frente. E se eles só pararem 2 meses, é melhor do que estarem 3 meses parados, sendo também importante o descanso, não é? E terem os momentos de lazer de verão e poderem ir para a poça e dar os seus mergulhos. Essa parte também é importante, haver este período de descanso, mas esse período de descanso, na nossa realidade, é longo demais, e às vezes até nós sentimos essa dificuldade e apercebemos-nos dessa dificuldade do tempo a mais. Depois, às vezes, o atleta que saiu no dia 31 de maio já não é o mesmo atleta no dia 14 de setembro, quando começa a época, porque teve muito tempo sem tocar na bola, teve muito tempo sem a prática desportiva, e portanto isto é uma forma também de garantir que eles, para o próximo ano, já começam também melhores.
1: Estamos a falar dos jovens, a equipa sénior. Não queria dizer isto, mas não foi aposta para esta época?
0: Não, a equipa sénior não correu bem aquilo que nós gostaríamos que tivesse sido a época, e portanto isso não é possível de esconder, não é? Nós queríamos que a formação tivesse uma aposta forte e queremos que ela seja cada vez melhor e que encontrou o seu caminho e que está a ser feito e que é para continuar, mas também queremos que esse caminho também continue a existir nos sénios. Os sénios também têm que ter o seu caminho, têm que ter os seus objetivos. Simplesmente aquilo que foi delineado para esta época não começou da melhor maneira, começou um pouco tarde também por causa das eleições do ano anterior, que foram ainda mais tarde do que deste ano, e isso também levou que um pouco fôssemos sempre um bocadinho a reboque de decisões ou atrasadas, e isso tudo depois no tempo e no futebol paga-se um bocadinho caro.
1: Foi mais manutenção esta época. Mais manutenção.
0: E depois chegou uma altura em que, pronto, havendo só um adversário, esse adversário estar num ciclo de vitória atrás de vitória atrás de vitória, fez com que a parte anímica e a parte motivacional dos nossos séniores não fosse abaixo, e que depois foi muito difícil sair desse poço, digamos assim.
1: Mesmo assim, lá
0: no fim eles uniram-se muito. E aqueles que foram resistentes e que acreditaram sempre até ao fim que era possível dar um título ao Desportivo Lense enquanto equipa de sénior deste ano, e lá tiveram a recompensa no final, ganhando a taça, e depois participando na supertaça contra o Madalena, que infelizmente não conseguimos conquistar, mas foi um prémio para estes que foram muito resilientes num ano difícil da parte dos sénios.
1: Haverá aposta mais forte este ano?
0: Será sempre uma aposta coincidente com a nossa capacidade, ok? E portanto, acho que esta direção nunca deu passos maiores que as suas próprias pernas, e portanto, e Norberto, tu conheces também um pouco a nossa realidade, porque também tens um filho lá a jogar, e tu sabes o quanto nós trabalhamos todos os dias para conseguir ter aquilo que temos. São muitas horas, são muitas horas de dedicação, de angariação de fundos, e depois este investimento que tem que haver, tanto na formação nos séniores, tem que ser sempre equilibrado do ponto de vista da racionalidade e da sustentabilidade do clube. Conseguimos no último ano adquirir duas carrinhas seminovas, também para melhorar a parte dos transportes e a segurança dos transportes das nossas crianças. Portanto, há aqui depois um conjunto tem que haver uma programação desses investimentos, de forma a que a gente consiga chegar ano a ano sempre com as contas equilibradas.
1: Este ano, agora que eu posso, poderá haver um pouco mais de competitividade, pelo menos temos três equipas, não é?
0: Sim, havendo três equipas, logo aí a parte anímica, a parte anímica e a parte motivacional de semana a semana vai mudar claramente, porque havendo mais um adversário a entrar nestas contas, claramente vai mexer nessa parte. Agora, a outra parte não muda, ou seja, o Desportivo não vai cometer loucuras, vai competir com aqueles que queiram representar o Grupo Desportivo Valença e honrar o seu símbolo e a sua história. E aquilo que vamos fazer é que tenho a certeza absoluta, e só estamos com uma semana de direção, é que vamos ter uma equipa competitiva à altura do nome do Grupo Desportivo Valença.
1: Já há equipas técnicas para os vários escalões? Isso é outra dificuldade, não é?
0: Sim. A grande dificuldade, e uma das maiores dificuldades que senti nestes três anos, agora no início do quarto, é a falta de recursos humanos qualificados para serem treinadores do Grupo Desportivo Valença. E quem diz do Grupo Desportivo Valença também diz dos outros clubes. Portanto, eles passam pelas mesmas dificuldades que nós, mesmo com a abertura de alguns cursos e colocando pessoas novas nesses cursos. O facto é que depois também essas pessoas têm sido poucas ainda para que haja aqui uma renovação e um, digamos, um excedente de treinadores, para que depois criar aqui uma bolsa à qual a gente possa depois recorrer. E a verdade é que essa bolsa não existe, portanto praticamente todos os treinadores que querem treinar estão a treinar, e depois há dificuldade para garantir que todos os escalões são acompanhados da melhor forma. Por exemplo, eu, o facto de ter passado também para vice-presidente também tem a ver um pouco com esse problema dos treinadores, ou seja, antes como presidente e o Rui Guilherme como vice-presidente, a realidade era que eu, enquanto presidente, depois ficava com o futebol e ainda com muita coisa ainda da parte diretiva que não conseguia largar, e que o facto é que da gente terem trocado de lugares, digamos assim, fez com que o Rui, muito mais preocupado com a gestão diária do clube e com as necessidades de extra-futebol do clube, permitisse que eu, enquanto treinador, pudesse acompanhar mais de perto todos os escalões, e poder acompanhar o futebol de uma forma mais em toda a linha. Ou seja, o André sabe o que é que as escolinhas treinam, o André sabe o que os benjamins e os infantis treinam, e sou treinador de infantis, o André sabe aquilo que os juvenis treinam. E isso também fez com que toda esta parte da formação criasse aqui um novo rumo, de forma a que também culminasse agora com a questão do Valença Cup, e que agora acreditamos que possa começar a ter quase pernas próprias, e que com este novo ânimo da formação continuar a trilhar um bom caminho. E agora a parte dos séniores, como disse Norberto, estamos neste momento em fase de definir a equipa técnica para a próxima época, e aquilo que queremos é ser competitivos e, portanto, com os recursos que temos, aplicá-los bem para que a gente possa honrar e dignificar o nome do Desportivo.
1: Nem tudo é futebol no Desportivo, não é?
0: Nem tudo é futebol no Desportivo, e também há recursos que são alocados a outras modalidades, e há outras modalidades que também com o aparecimento delas também trouxeram outros tipos de recursos financeiros, nomeadamente o vôlei, com os seus protocolos com o governo regional. Portanto, há aqui toda uma nova dinâmica do clube que não existia há uns anos atrás. Temos agora os atletas do trail a representar e a levar o nome do desportivo também a competições nacionais e internacionais. Temos a parte do vôlei que também com o trabalho do Rio Brasil desenvolveu muito trabalho em poucos anos com muitos escalões e que faz com que o desportivo também ainda este ano teve em campeonatos regionais de vôlei tanto na terceira São Miguel e Feial. Portanto, tudo isto permite que o desportivo seja cada vez mais conhecido, seja mais reconhecido e é agradecer também o trabalho destas outras duas modalidades a ajudar o futebol a levar o nome do desportivo a outros locais.
1: Para manter-se e merecem a aposta também da direção.
0: Sim, desta parte da direção é para tentar que se mantenham todas estas três modalidades. Inclusive já começamos a fazer pressão para uma quarta modalidade e portanto acredito que acreditamos que o desportivo também diversificando um bocadinho a sua atividade e não ser só futebol possa trazer mais gente, mais pessoas, mais interessados em garantir a sustentabilidade e o equilíbrio financeiro do Grupo Desportivo Valente.
1: E estamos a falar em que modalidade, se pode saber?
0: Acho que sim, acho que as pessoas podem saber. Portanto, achamos que o Grupo Desportivo Valente neste momento está instalado num complexo municipal. Que é o Parque de Campismo, que está cedido a nós por protocolo, e acreditamos que, por exemplo, para o futuro desenvolvimento da modalidade do paddle, que já tem muita procura no campo da Orzelina, com muita ocupação de campo, com muitas pessoas a querer fazer esse tipo de atividade e esse tipo de desporto, e a nossa intenção é que a parte do município a haver novos campos e a haver a necessidade de ampliar a capacidade desportiva nessa modalidade, que possa ser feito num terreno que já é do município, portanto já é, ele será dono do seu próprio campo ou dos campos, e a partir daí permitir que o desportivo também possa, na parte de formativa, de formar treinadores nesta modalidade, para que possam também aqui começar a haver uma nova modalidade e uma nova formação de jovens atletas na Ilha de São Jorge, agora direcionada também com a parte do paddle, que tem tido muita aceitação por parte da população. Acreditamos que deixou de ser moda, passou a ser claramente um interesse de parte da população em praticar esse desporto. É um desporto que é fácil as pessoas gostarem, porque é bastante jogável, comparado com o ténis principalmente, não é? Que a gente estamos a jogar ténis contra um jogador muito bom, fazemos um excelente movimento e colocamos a bola de maneira que não há resposta possível e acabou o ponto, não é? Ali no paddle há umas tabelas, há uns vidros que fazem com que a bola se mantenha em jogo e, portanto, é muito jogável e com poucas pessoas, com quatro, com neste caso eu e mais três amigos conseguimos jogar, enquanto que no futebol de 11 é preciso 11 e mais 11 do outro lado e é preciso um plantel muito maior. Portanto, isso também faz com que seja uma modalidade que à nossa realidade demográfica pode fazer algum sentido. E acho também é por isso que tem tido uma boa aceitação por parte da nossa população e também já começa a haver muitos jovens interessados, inclusive atletas do desportivo, em fazer a prática dessa modalidade. E portanto, e agora queremos fazer este caminho. Queremos ser o próximo local a ter campo de paddle e queremos já formar pessoas que possam ser treinadores de paddle nível 1 na Ilha de São Jorge.
1: Estava a falar que há jogadores interessados. Não pode acontecer o facto de alguns saírem de uma modalidade para outra, como por exemplo aconteceu no vôlei?
0: Eu acredito muito que ganhamos mais e haver esta complementariedade do que perder. Porque pode haver uma perda num ano ou momentânea de determinado atleta ou de um ou dois atletas, mas acredito que a nossa realidade, nós somos tão poucos aqui, é arranjar situações complementares que permitam que eles também possam praticar este desporto noutras horas, noutros dias, de forma a complementar a sua formação desportiva enquanto atletas. Porque também temos que ir buscar aqueles que neste momento não praticam desporto nenhum, não é? E arranjar aqui uma solução que seja equilibrada para todos e que todos possam sair a ganhar e, no fim, termos menos obesidade, maior saúde, é sempre aquele ganho que todos queremos, não é? Eu acredito que as pessoas também olham muito para o resultado e para as competições e para o futebol e para as modalidades só com o objetivo da competição, mas há aqui um trabalho muito mais importante de saúde pública nesta parte desportiva.
1: Então, condições em termos desportivas existem no concelho e na ilha. Há falta, se calhar, aquela vontade, não é?
0: Pois, isso aí a gente tenta combatê-lo da melhor forma possível, tentando tornar-nos mais competitivos e mais aliciantes possíveis, também com a questão dos torneios que falámos há pouco. Tentamos ter
1: a
0: população toda ao máximo, não é? Depois também temos outras modalidades muito fortes e ainda bem que o são, e portanto que é a situação do judo, quer dizer, ou seja, e não vejo isso como um adversário. O que a gente queria mesmo era ter excelentes atletas, e excelentes atletas que conseguem fazer muito bem judo, conseguem fazer muito bem o futebol, conseguem fazer muito bem o vôlei e também vão conseguir fazer muito bem o paddle. E o trail.
1: E esse sucesso acaba por trazer outros também.
0: Sim.
1: André, praticamente para o final deste nosso espaço de entrevista, que já vai andando, e fica sempre coisas por falar.
0: É um defeito.
1: Não, acho que está a correr muito bem. Isto para quem não sabia o que é que ia falar, está a correr muito bem. Há aqui a questão da sede do clube. O clube ficou sem a sua sede há alguns anos. Processo que já lá vai. Para quando uma sede? Ou essa não é para já uma intenção, uma vez que tem um espaço e não é necessária uma sede? Digo
0: sim,
1: eu.
0: Sim. Não, esta direção tem sido sempre essa interpretação, Norberto. A gente temos encarado sempre a parte do futuro do Grupo Desportivo Lense e da sobrevivência do Grupo Desportivo Lense a estas novas realidades dos telemóveis, dos tablets, do comodismo, do sofá, da Netflix, disto tudo que nos faz não querer ir praticar desporto. A gente, isso são muito mais ameaças do que outras modalidades desportivas. E a gente viu sempre que o futuro do desportivo nunca dependeria de uma instalação física, mas sim daquilo a que se propunha do ponto de vista da atividade que propunha aos jovens e ao futuro, às futuras gerações de São Jorge. Portanto, nós preferimos ter muita atividade e gastar tudo aquilo que angariamos durante um ano nessa atividade, no futebol, no trail, no voleibol, e não guardar nada para uma futura sede que depois de concluída a gente inaugura e não temos atletas ou não temos modalidade nenhuma para enquadrar dentro dessa sede. Portanto, a gente está sempre muito mais preocupados e focados em ter atividade e em dar condições aos nossos atletas a que mantenham-se nessa atividade e motivados nessa atividade do que em ter um espaço físico que por si só não vão garantir o futuro do desportivo. É óbvio que cá o desejo de muitos sócios e de nós também enquanto direção de chegarmos ao dia em que possamos ter um sítio onde faça as nossas assembleias, o nosso espaço próprio. Agora, nesta fase, não é prioritário. E, portanto, e também o transmitimos na primeira reunião que tivemos com o município. O município colocou também essa situação da sede em cima da mesa e do futuro do desportivo. Nós temos um terreno, já fizemos várias versões de um projeto para esse terreno, mas nós fomos claros, se o município disser entre ter dinheiro para uma sede e ter dinheiro para a nossa atividade e para os nossos torneios e para melhorar também os apoios ao desporto no concelho, nós queremos a segunda opção de haver mais recursos direcionados para os nossos jovens, para a gente ainda conseguir fazer mais e melhor por eles do que ter um edifício, não é? E até porque eu acho que no futuro acho que vai haver edifícios jamais na Ilha de São Jorge para a população que iremos ter, e portanto construir uma sede nova também agora nesta parte mais profissional, uhum, enquanto arquiteto. Acredito que infelizmente a realidade é esta, as pessoas estão mais individualistas.
1: É preferível neste estão momento ter uma casa alugada do que comprar uma casa?
0: Sim, sim.
1: Literalmente,
0: sim. Literalmente assim. É isso. Uhum. Exatamente, exatamente, sim, claramente. Nós temos um espaço que nos permite fazer a nossa atividade, garantir os mínimos para que a gente possa responder à atividade que nós queremos ter, de formar jovens atletas nestas modalidades que falámos, e portanto isso deixa de ser um problema para nós. E sei que também existe uma geração mais com mais idade que não vê tantas coisas assim.
1: Gostam de ter a sua casa, não é?
0: Gostam, e como é óbvio, todos acho que também os mais novos também gostariam de o ter, não é? Agora conseguem ter esta capacidade de perceber que entre ter uma casa e não ter atividade e ter atividade, preferem ter a atividade, não é? Aqui quase que comparando uma mentalidade, a gente se for à Holanda e percebemos que a maioria dos holandeses vivem em casa alugada, não é? Mas é porque tem uma cultura que ao longo de anos levou a que esta população aceitasse que a casa era uma coisa temporária e que passámos por cá e depois ela continua.
1: E o resto é que é mais importante.
0: E o resto é mais importante. E, portanto,
1: se o município dissesse, por exemplo, que o protocolo terminava no final deste ano, que o clube tinha que procurar um espaço para si.
0: Pois, também o município iria ter que dizer ao clube que mais atividade tem no seu concelho, com mais atletas, com mais modalidades, com mais eventos feitos por sua conta no Conselho das Velas. Portanto, esperemos que esse dia não chegue, porque também iria ser um pouco colocar o garrote em quem traz vida ao nosso concelho.
1: Ou seja, o clube está a dar o seu contributo ao concelho para, em troca, ter também aqui algum sim, apoio, não é?
0: Claro, claro. Quer dizer, eu não vi mais clube nenhum desportivo de São Jorge a fazer um torneio de veteranos, a fazer um torneio de sub-17, a fazer um torneio de sub-13, a fazer um torneio de sub-9, a fazer um torneio de sub-11, a fazer uma semana cultural, a fazer uma marcha, a fazer a participar. À semana cultural nós fazemos a tasca, já não conseguimos fazer o restaurante, mas conseguimos fazer a tasca. Ou seja, eu acho que também há a festa do Dia da Criança e o clube está lá, há qualquer outro tipo de pedido também de parte do município. O clube está lá, seja com os veteranos, seja com os infantis, seja com os séniores, portanto...
1: Ou seja, o clube paga a sua renda.
0: O clube, acho que neste momento tem uma atividade que permite olhar para aquilo que recebe e dizer que acha que não deve nada a ninguém, porque também devolveu a todos os pais e a todas as crianças que participam e que pagam os seus impostos no concelho, receberam de volta todo esse valor em formação, em competição, em divertimento, em saúde, em tudo aquilo que o desporto proporciona aos nossos jovens atletas.
1: Uhum. André, para finalizar, próximo este ano que agora se segue, próxima época já está a ser preparada, como é óbvio, os objetivos são continuar com aquilo que se teve até aqui e dando aqui também algum ânimo em termos de resultados desportivos que não foram tão maus assim para alguns escolas, até nos torneios agora recentemente, os sim, mais pequenos sim, tiveram sim. Ali algumas vitórias com clubes fora da terra.
0: E por vezes esses torneios permitem também a gente fazer esse tipo de avaliação e de enquadramento, não é? E de perceber que estamos a crescer ao longo do ano, ok? No futebol e no desporto nunca é como começa, mas é muito mais importante saber aquilo que fizemos ao longo deste ano e chegar ao fim e estarmos melhor do que aquilo que começámos. E portanto o nosso lema é o crescer para vencer,
1: e é muito
0: nisso que nos focamos. Ou seja, a mim interessa muito que olhar para uma equipa de infantis em que numa primeira prova teve 5 derrotas e uma vitória, e que passou muitas dificuldades ao longo do ano, derrota atrás derrota, mas que depois consegue acabar a última prova na Ilha de São Jorge já com 2 vitórias contra a Orzelina, já com 2 empates e uma vitória contra a Calheta. Não conseguimos ganhar à Beira, que foi a campeã e que ganhou todas as provas, mas já conseguimos competir de maneira diferente com essa equipa. Ou seja, isso é fruto também do trabalho da equipa técnica e do desportivo, mas também do trabalho que estes miúdos, que não olham tanto ao resultado, mas que olharam sempre mais para o treino de terça, de quinta e o jogo de sábado como consequência, e que permitiu que eles melhorassem imenso durante a época. E portanto, e queremos fazer isso para todos os escalões, em todas as idades. Queremos saber como é que eles começam, como é que eles estão no início, mas que estamos muito mais interessados em saber a progressão e como é que chegaram lá no fim da época. E, isso é, e é essa também a chama e a alegria que nos dá chegarem ao final deste percurso de um ano e eles estarem muito melhores, muito mais competentes, com muito mais capacidade de poder enfrentar o futuro.
1: Muito bem, André, ficamos então à espera da próxima época para ver o que é que os nossos jovens, e não tão jovens, possam trazer para o desporto da ilha, em relação não só ao futebol, mas também às restantes modalidades. E agradecer uma vez mais por teres disponibilizado o teu tempo de estar connosco neste espaço de entrevista. Acho que falámos um pouco daquilo que foi a época e também deixar aqui no ar o que é que se prevê para a próxima época desportiva.
0: Obrigado eu e obrigado também em nome do Grupo Desportivo Lense. Obrigado.
1: Muito bem, o espaço de entrevista fica por aqui. 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
2: São 19 horas.
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3: Katy Perry aproveitou o regresso a Portugal para atuar no Rock in Rio Lisboa no passado sábado para experimentar pastéis de nata. Um vídeo partilhado pela própria, prontamente repartilhado por um grupo de fãs na rede social X, vence a cantora norte-americana a deixar-se conquistar pelo doce nacional. Ok, aqui vou eu, diz Katy Perry, antes de dar uma dentada num pastel de nata. A parte estaladícia é boa, oh meu Deus, uau! A experiência aconteceu no ateliê de pastéis de nata Castro, na Baixa da Capital. Recorde-se que Katy Perry repetiu várias vezes ao longo do concerto no Parque Papa Francisco que é 20% portuguesa, referindo-se ao facto de ser trineta de um açoriano da Ilha de São Miguel, da cidade de Ponta Delgada. Lionel Richie foi hospitalizado após sentir-se mal durante um concerto em St. Paul, no estado norte-americano do Minnesota, na passada quarta-feira. Um músico de 77 anos queixou-se de tonturas durante o espetáculo, chegando mesmo a sentar-se em palco. Segundo o TMZ, o concerto acabou por terminar antes do previsto, com Richie a ser imediatamente transportado de ambulância para um hospital local. O estado de saúde atual de Lionel Richie não é ainda conhecido. Os concertos do músico em Chicago para sexta e em Columbus no sábado foram, entretanto, adiados. Estima-se que Richie regressa aos palcos a 30 de junho em Pittsburgh. Em 2025, Lionel Richie atuou na Mel Arena em Lisboa e este concerto fez parte da digressão Say Hello to the Hits, na qual o músico apresentou alguns dos seus maiores êxitos como Hello ou All Night Long. Pedro Sampaio vai regressar a Portugal em 2027. O artista brasileiro que atua no Rock in Rio Lisboa este ano vai apresentar-se em nome próprio no Passeio Marítimo de Algés a 17 de julho. A organização do espetáculo está a cargo da promotora Everything is New, responsável pelo Nós Alive, que se realiza no mesmo espaço anualmente no mês de julho. O último álbum de Pedro Sampaio, Astro, foi lançado em 2024. O músico é sobretudo conhecido pelo êxito viral Cavalinho, que colocou uma vasta multidão a dançar no Rock in Rio Lisboa, o maior cavalinho do mundo, afirmou. Os bilhetes já foram colocados à venda e os preços são de 58 euros plateia em pé e mobilidade condicionada e 80 euros no Golden Circles, valores a que se acrescem as taxas.
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2: Horas nos Açores.

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2: São 21 horas.
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3: E esta semana temos muitas surpresas na nossa tabela. Vocês decidiram votar em massa. Foi uma daquelas semanas que tivemos bastantes votos, mas votos decisivos para alterar a colocação aqui na tabela dos nossos artistas e das nossas músicas. A verdade é que deixámos de ter Luz em primeiro lugar, temos um novo líder, temos também uma nova entrada e uma reentrada. E vamos então conhecer quais são as novidades que temos na nossa tabela. Começando pelo número 5. No número 5, contamos com o primeiro lugar da semana passada e das outras semanas todas anteriores. Eros de Lusa desce 4 posições na tabela. Ocupa agora o número 5 do top.

tempo. 32 semanas na tabela este Eros de Lusa e finalmente ele sai do primeiro lugar. Andava por lá há muitas semanas, mas há muitas semanas que vocês o tinham colocado em liderança da nossa tabela. Esta semana desce 4 posições e vai até ao número 5 do nosso top. Quanto ao número 4, contamos com uma reentrada. Reentrada da nova música do Melão, o Excesso Melão a solo. O tema chama-se Contigo Estou em Casa e é uma música de apoio à seleção portuguesa.

Eu vou estar sempre em casa e o melão esta semana a reentrar para o top 5 da RL Açores, direto ao número 4 do top. Esta é a segunda semana que a música passa por esta tabela. Quanto ao número 3, mesmo no meio da tabela, contamos com uma subida de uma posição para o tema Sem Ar, do Excesso Carlos Ribeiro. Anda por cá há 16 semanas. Sem Ar é o novo número 3.

calcanhar de Carlos Ribeiro esta semana a subir uma posição na tabela, colocando-se no número 3 do nosso top. Quanto ao número 2, esta semana mantém-se nas mãos do Excesso e o último single lançado por esta boys band portuguesa que se chama Eu Vou Estar Aqui.

E agora parem de pensar. Eu realmente disse que havia uma nova entrada na tabela. E há, para o número 1, imaginem, diretamente para a liderança da tabela, para o número 1 do top 5 da RL Açores, foi votado em massa, não fui eu que introduzi na lista, há que dizê-lo, foram vocês que introduziram na lista, a música entrou e começou a subir a meio da semana, de tal forma que posicionou-se no número 1, inabalável, nem o Lusa conseguiu destornar. A verdade é que temos um novo líder, é uma entrada direta, é uma música nova e é também uma banda nova, uma banda muito curiosa porque junta três bandas, pelo menos da minha juventude, três boys bands, junto aos Excesso, junto aos Milênio e junto aos Darrasar. E com que nomes? Com que nomes, digam vocês? O Gato dos Milênio, o Capinha dos Darrasar e o Melão dos Excesso formaram uma banda que se chama The Boys of the Bands. E os The Boys of the Bands esta semana entraram diretamente para o número 1 do top 5 com a música Até ao Fim. E é com esta música que nos despedimos do top de hoje. Liderança atribuída à nova entrada dos The Boys of the Bands e o tema Até ao Fim.

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2: Boa noite, são 22 horas.

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4: Olá, eu sou a Alexandra Alvernaz e vou estar convosco a partir deste momento para vos levar até si, aqui na antena da RL Açores, a vossa playlist de reflexos. Fique então por aí.

0: Marti, nós trazemos lá até vocês esta noite.
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gostos musicais são variados, mas aqui na nossa playlist tentamos chegar a todos vós da mesma forma. Por isso, fique por aí e acompanhe-nos com a nossa playlist Reflexos.

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2: Boa noite, são 23 horas.
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2: Se só agora que iniciou esta viagem noite dentro connosco, na antena da RL Açores, convosco está Alexandre Alvernaz e Playlist Reflexos.

0: E é para vos tornar esta noite mais agradável que aqui estamos com a vossa playlist Reflexos até à meia-noite.
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2: Boa noite, são 0 horas.
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